0: pequena, da intenção de nós buscar para que nós possamos entender. Aquela pessoa que está aqui no Mineirão, que está no seu coração, que está no seu coração, que está no seu coração, e que está no seu coração, que está no seu coração, que está no seu coração. Aí, na soma, foi o que se mudou. Ela mudou para a sua competitividade. Não mudou essa acumulação, ela vai ficar. Nós falamos um mesmo que está para começar com nós, não vai ter problema aqui. Não é bom, entendeu?
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0: somente uma tocada que mostramos para nós aqui. Se a sua área de capacidade para ouvir sua frustração, está presa, está?
1: Música!

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